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7: De maio de 2004 foi ponto de viragem histórico para 10 países no coração da Europa. Chipre, a Chequia, a Estónia, a Hungria, a Letónia, a Lituânia, Malta, a Polónia, a Eslováquia e a Eslovénia juntaram-se à família europeia. Foi momento de celebração, unidade e oportunidades ilimitadas. Analisemos mais aprofundadamente este momento histórico. A União Europeia foi objeto de vários alargamentos sucessivos ao longo da sua história, com a adesão de novos Estados-membros. Em 2004, a União Europeia viveu o seu maior alargamento de sempre, acolhendo 10 novos países. A Chequia, Chipre, a Eslováquia, a Eslovénia, a Estónia, a Hungria, a Letónia, a Lituânia, Malta e a Polónia. Após este alargamento, a UE era composta por 25 Estados-membros. Mas nessa altura, o seu horizonte era alargar-se para uma União de 30 Estados-membros. Por que motivo é este alargamento tão significativo? Em primeiro lugar, marcou o maior alargamento de sempre da União Europeia. No total, três antigas repúblicas soviéticas, a Estónia, a Letónia e a Lituânia, quatro antigos estados satélites da URSS, a Chequia, a Hungria, a Polónia e a Eslováquia, uma antiga república da Jugoslávia, a Eslovénia, e duas ilhas mediterrânicas, Chipre e Malta, tornaram-se Estados-membros da União Europeia. Estes países iniciaram uma trajetória rumo a uma maior cooperação, prosperidade e solidariedade. O alargamento implicou muito mais do que um mero aumento do número de Estados-membros. Assinalou uma mudança no panorama geopolítico que iria moldar o futuro da Europa para as gerações vindouras. Expandiu as fronteiras da União Europeia para leste, reforçando o seu papel de força estabilizadora na Europa. Por que motivo querem estas nações tornar-se membros da UE? Para muitas delas, foi uma oportunidade de aderir à promessa de democracia, liberdade e oportunidades que a UE representa. O alargamento seguiu-se à queda dos regimes comunistas na Europa Central e Oriental, permitindo a estes países a transição para a democracia e as economias de mercado. Este alargamento histórico de 15 para 25 Estados-membros foi o culminar de um longo processo de adesão que conduziu à reunificação da Europa, um continente dividido há meio século pela Cortina de Ferro e pela Guerra Fria. O alargamento de 2004 também teve implicações significativas para as línguas da UE, ou pode dizer-se que constituiu um desafio singular. O número de línguas oficiais da UE aumentou então de 11 para 20. As 9 novas línguas são o estónio, o húngaro, o letão, o lituano, o maltês, o polaco, o checo, o eslovaco e o esloveno. Foram criadas 9 novas unidades linguísticas no Serviço de Tradução do Parlamento Europeu para o tornar acessível nas novas línguas. Nos anos que antecederam o alargamento, quando corriam as negociações de adesão, o pessoal linguístico existente começou a preparar-se para a introdução das novas línguas, participando em vastos programas de estudos linguísticos. O verdadeiro caleidoscópio das línguas da UE tornou-se um testemunho do seu empenho na inclusividade e na diversidade. Uma língua não é um simples meio de comunicação, é uma janela para a história, a cultura e a identidade de um país. Através da tradução e da interpretação, a UE assegura que todas as vozes são ouvidas. Após o início deste 5º alargamento, com a adesão de 10 países em 2004 e a adesão da Bulgária e da Roménia em 2007, a Croácia tornou-se membro em 2013. Passadas 2 décadas, ainda se sente o impacto do alargamento de 2004 em toda a Europa. A União Europeia reafirmou o seu papel como fonte de esperança, progresso e cooperação num mundo em constante mutação. 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
9: 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E questo ci rende tutti europei, perché l'Ucraina è Europa e il suo futuro è nell'Unione Europea.
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3: El Parlamento Europeo cumple una función clave a la hora de salvaguardar los derechos de los consumidores en toda la Unión Europea. Dado que en Europa hay más de 450 millones de consumidores, es esencial garantizar el trato justo, la transparencia y la seguridad en el mercado. Pero, ¿cuáles son los derechos de los consumidores y qué medidas existen para protegerlos? Los derechos de los consumidores son principios fundamentales que velan por que los consumidores reciban un trato justo y estén protegidos en el mercado. En la Unión, estos derechos no son solo un conjunto de ideales, sino que están consagrados por ley, lo que ofrece un marco sólido de protección. Una de las principales formas en que el Parlamento Europeo ha contribuido a reforzar estos derechos es a través de la Directiva sobre Derechos de los Consumidores. Su objetivo es armonizar las leyes de protección de los consumidores en todos los países miembros. En ella se garantiza que los consumidores dispongan de información clara y veraz sobre sus compras, ya sean en línea o en una tienda física. La directiva también abarca desde la descripción de los productos y los precios hasta las opciones de entrega y los derechos de cancelación. Empecemos nuestro análisis de los principales derechos de los consumidores en la Unión con el derecho a una información clara y transparente. Tanto si compras un producto como un servicio, las empresas están obligadas a proporcionarte información precisa y clara al respecto. Entre otras cosas, información detallada sobre el producto o servicio, su precio, los impuestos o tasas y las condiciones de la transacción. Los consumidores también gozan del derecho de desistimiento, conocido como plazo de desistimiento, que les da la posibilidad de cambiar de opinión y rescindir un contrato en los 14 días siguientes a la entrega de un bien o la contratación de un servicio. Pueden ejercer este derecho y desistir de su compra sin tener que justificarse. Otra medida de protección importante es el derecho a una garantía legal de 2 años. Significa que si un producto que has comprado en la Unión sale defectuoso o no se ajusta a lo descrito, tienes derecho a que el vendedor lo repare o sustituya sin coste alguno hasta 2 años después de la compra. Esta garantía se aplica a todos los productos vendidos en la Unión Europea. Por otra parte, la Unión hace especial hincapié en la seguridad de los consumidores. El nuevo reglamento sobre la seguridad general de los productos entró en vigor en 2023. El texto expone que los artículos vendidos en la Unión deben cumplir estrictas normas de seguridad a fin de garantizar que no supongan un riesgo para la salud o la seguridad de los consumidores. Aquí se incluyen, por ejemplo, juguetes, aparatos electrónicos, cosméticos y electrodomésticos. Si un producto se considera inseguro, la Unión dispone de mecanismos para retirarlo del mercado e informar a los consumidores de los riesgos. Por último, cabe recordar nuestros derechos digitales. Ante el auge de las compras en línea y los servicios digitales, la Unión ha tomado medidas para proteger los datos personales y la intimidad de los consumidores. El Reglamento General de Protección de Datos establece normas sobre cómo deben tratar los datos personales las empresas y organizaciones.
13: Así los consumidores tienen un mayor control sobre su información y se aseguran de que los datos se usan de forma responsable y segura. Ahora bien, ¿cómo afecta todo esto a los consumidores europeos? Les permite comprar con confianza, sabiendo que están protegidos por la legislación sobre los derechos de los consumidores, que garantiza un trato justo, transparencia y seguridad en el mercado. Pueden también comprar productos y servicios con conocimiento de causa, confiando en que se respetarán sus derechos si algo sale mal. Celebremos un año más el Día Mundial de los Derechos del Consumidor. Emisión ofrecida por el Parlamento Europeo. 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
11: Promosso! Ciao, questo è Studiare Informati, il nuovo spazio di informazione dedicato proprio a te che graviti all'interno degli spazi universitari. Che tu sia studente, personale tecnico-amministrativo, docente, ricercatore o un semplice cittadino interessato a conoscere quello che ha da offrire il mondo dell'università. Io sono Francio, direttamente da UMG Web Radio, e in questa puntata andremo alla scoperta della ricerca in ambito sociologico. Lo faremo insieme ad uno dei professori simbolo del corso di laurea in sociologia. Ma non perdiamo altro tempo e lasciamo che sia lui a presentarsi. 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
11: 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E cos'ha di diverso rispetto, per esempio, alla ricerca su un farmaco o una malattia?
16: 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Non è facile rispondere ad una domanda così in poco tempo, ma per capirci, le differenze sono sostanzialmente due. Una, la ricerca in campo biomedico è una ricerca su base probabilistica che ha a che fare con oggetti di ricerca inerti, nel senso che non hanno animo, non hanno personalità. Noi invece lavoriamo con le persone e lo facciamo da ricercatori che interagiscono con gli altri soggetti che diventano oggetti di ricerca. E quindi c'è anche un tema da tener conto, che è quello dell'empatia. Allora, se la ricerca scientifica in senso ampio ha diverse funzioni, diciamo che la parte in sociologia è prevalentemente una parte comprendente, cioè a noi interessa sapere come e perché le cose accadono esattamente in quel modo, in quel luogo, in quel tempo, in una comunità sociale. E questo credo che aiuti molto e faccia da sfondo anche a tutta un'altra serie di ricerche che possono essere poi localmente determinate.
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16: 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In generale possiamo dire che tutti gli ambiti nei quali i decisori pubblici sono chiamati ad esprimere il loro parere, a formulare leggi, a fare regolamenti, a istituire servizi per la cittadinanza non possono prescindere da un'analisi di sfondo. La ricerca sociale quindi aiuta certamente la comprensione appunto dello stato dell'arte di una situazione. Pensiamo per esempio all'istituzione di un reddito di sostegno, di una misura di sostegno al reddito. È evidente che quando si prende una decisione del genere bisogna conoscere per bene qual è la situazione sociale della popolazione di riferimento, e questo lo può fare appunto la ricerca sociale, che 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
11: Ci racconta il suo ultimo progetto di ricerca?
16: 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Da qualche tempo mi sto occupando del tema in particolare della perdita di capitale sociale. Il capitale sociale è un concetto sociologico molto importante, perché racchiude non tanto il capitale economico delle persone, ma la capacità di avere reti di relazioni che possono poi favorire lo sviluppo di una società in modo armonico. Bene, la malattia è uno dei campi maggiormente incriminati da questo punto di vista, perché mina alcune possibilità di costruire reti di relazioni, e quindi mi sto occupando da tempo di analizzare quello che io chiamo il danno sociale della malattia. Ho individuato attraverso alcune ricerche un elemento che ho battezzato nella letteratura scientifica sonetness, che è proprio il danno da costruzione di relazioni sociali che sono dovute ad uno stato di malattia.
11: 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Ci vuole raccontare la sua esperienza più significativa?
16: 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Ne ricordo alcune con grande piacere. La prima l'ho fatta in una regione del Cile, nel Cile centrale, in Araucanía in particolare, dove assieme agli amministratori e ai cittadini abbiamo costruito un piano di sviluppo locale, costruendo dal basso, e quindi non con provvedimenti calati dall'alto, ma co-costruendo con i cittadini la mappa dei servizi che a loro potevano appunto essere utili per sviluppare in senso positivo la vita sociale in una zona. È stata un'esperienza molto interessante che ha dato frutti assolutamente importanti. Ancora oggi, a distanza di 15 anni, in quella zona della Araucanía si usa il piano di comunità che abbiamo fatto assieme. E poi moltissimi piani di zona, piani di salute, ma l'esperimento forse più interessante lo sto facendo adesso. Sono appena rientrato dall'estero con un gruppo di ricerca internazionale, perché stiamo valutando il danno sociale della pandemia in una zona del mondo abbastanza importante come quella del sud-est asiatico. Sono quindi stato in Thailandia, Laos e Cambogia per vedere come in quella parte del mondo la pandemia abbia avuto ripercussioni sociali molto importanti e anche in modo diverso rispetto a quello che è accaduto invece nell'Occidente. Questo perché la malattia, come sempre, è culturalmente determinata.
11: E per la puntata di oggi è tutto. Ringraziamo ancora una volta il professore Corposanto per essersi reso disponibile a rispondere alle nostre domande. Da Francio un saluto e alla prossima puntata!
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21: 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attività, di laboratori che abbiamo svolto anche in contesti diciamo un po' particolari, per esempio anche con dei progetti legati all'ospedale, quindi per avvicinare pubblici molto diversi a questo mondo poco conosciuto. La nostra sede si trova in via San Tugolina 30 a Vercelli e ci potete contattare alla nostra mail printmaking, scritto printmaking, vercelli, @gmail.com.
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21: Dunque, per i ragazzi, per il pubblico in generale, proponiamo delle attività di laboratorio per far conoscere la stampa d'arte, quindi soprattutto la xilografia e tecniche simili, che può essere insomma un mondo un po' particolare da conoscere e poi avvicinare al mondo dell'arte e della bellezza in modo un po' trasversale a tutti i tipi di pubblico.
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1: Penso nos locais de que melhor se lembra quando viaja. Muitas vezes não são apenas os museus ou os teatros que lhe ficam na memória, mas também a música que ouviu ecoar pelas ruas, o festival com que se deparou por acaso ou a energia que sentiu numa praça de bairro. Em toda a Europa, a cultura desempenha um papel importante na definição da identidade das cidades e das regiões. Os festivais de rua, os concertos locais ou os projetos de arte comunitária proporcionam momentos que aproximam as pessoas e ajudam as cidades a crescer. Esta ideia está na base de uma das mais conhecidas iniciativas culturais da União Europeia, as Capitais Europeias da Cultura. O programa foi lançado em 1985 por Melina Mercouri, a então ministra da Cultura da Grécia, e pelo seu homólogo francês, Jacques Lang. A sua visão era simples, mas forte. A cultura podia aproximar os europeus. Desde a primeira capital europeia da cultura, Atenas, em 1985, mais de 70 cidades de toda a Europa ostentaram o título. Portugal acolheu a iniciativa 3 vezes, Lisboa em 1994, Porto em 2001 e Guimarães em 2012. A ideia é simples. Todos os anos, as cidades selecionadas têm a oportunidade de dar a conhecer a sua vida cultural a toda a Europa e não só. Mas como é que uma cidade se torna a capital europeia da cultura? O processo começa 6 anos antes. Primeiro, a Comissão Europeia decide quais os países elegíveis para ser anfitriões. Em seguida, as cidades desses países candidatam-se, apresentando o seu programa cultural. Um painel de peritos independentes analisa as candidaturas e seleciona uma cidade por país. Em seguida, são selecionadas 2, e por vezes 3, capitais europeias da cultura. As cidades são escolhidas de acordo com 3 critérios. Primeiro, a qualidade do seu programa cultural. Segundo, a sua capacidade para o concretizar. Terceiro, os benefícios a longo prazo que pode trazer à cidade e aos seus habitantes. Para o efeito, a dimensão não importa. Cidades com menos de 100 mil habitantes foram capitais europeias da cultura, como Matera em Itália, Galway na Irlanda e Tartu na Estónia. O que conta realmente é a capacidade humana, financeira e cultural de uma cidade, bem como o seu poder para mobilizar as pessoas. Uma vez selecionadas, as cidades têm 4 anos para se prepararem. É durante este período que se criam as parcerias, se planeiam os eventos e se convidam os cidadãos a participar. Portanto, se vive numa cidade candidata, não é um mero espectador, pode fazer parte da iniciativa. Ser capital europeia da cultura também traz apoio concreto. As cidades recebem o prémio Melina Mercouri no valor de 1,5 milhões de euros e são incentivadas a estabelecer ligações com outros programas da UE, como o Programa Europa Criativa, que apoia os setores cultural e criativo. Mas o valor do título vai muito além do apoio financeiro. As cidades costumam usar esta oportunidade como catalisador para reforçar a sua reputação internacional, revitalizar bairros e espaços públicos e atrair turismo. Além disso, o impacto de ser capital europeia da cultura não termina no fim do ano. Tomemos, por exemplo, Marselha, na Provença, capital europeia da cultura em 2013. Nesse ano, a cidade atraiu um número recorde de 11 milhões de turistas, aumentando significativamente a sua visibilidade e alcance. Além de estimular o turismo, o programa transformou a cidade. Marselha renovou espaços públicos como a zona ribeirinha da cidade, abrindo novos espaços culturais e reaproximando diferentes bairros através da cultura. Muitos destes espaços continuam a ser utilizados ativamente e a atrair residentes e visitantes. Os programas das capitais europeias da cultura mostram o que os europeus têm em comum, ao mesmo tempo que celebram o que torna cada lugar único. A visão ultrapassa o contexto local e atrai públicos de toda a Europa e mais além. As cidades podem envolver regiões vizinhas, mas há sempre uma cidade que assume a liderança e a responsabilidade pelo programa. Um exemplo particularmente emblemático é a Capital Europeia da Cultura 2025, Nova Gorica, na Eslovénia. Esta cidade desenvolveu uma parceria estreita com Gorizia, a sua vizinha italiana, e pela primeira vez 2 cidades de 2 países diferentes partilharam o título. Divididas por uma fronteira, aproveitaram a oportunidade para ligar comunidades de toda a Itália e da Eslovénia. Num discurso disponibilizado pelo Serviço Audiovisual da Comissão Europeia, o presidente de Itália, Sergio Mattarella, assinalou a ocasião com as seguintes palavras. Juntamente com Chemnitz, na Alemanha, Nova Gorica foi escolhida para a Capital Europeia da Cultura em 2025. E a cidade eslovena, juntamente com a sua cidade geminada, Gorizia, decidiu assumir um desafio, apresentar-se como uma experiência cultural transfronteiriça. Se, por definição, a cultura não conhece fronteiras, é, no entanto, algo que surge como a expressão de uma comunidade, mas uma comunidade aberta ao conhecimento, à exploração partilhada e ao enriquecimento mútuo. Ser capital europeia da cultura é claramente uma oportunidade única para uma cidade e os seus habitantes, uma vez que pode ter um impacto cultural, social e económico positivo. Este podcast despertou a sua curiosidade, porque não descobrir como a União Europeia está a apoiar a cultura no sítio onde vive ou para onde pensa viajar? Este podcast foi-lhe apresentado pelo Parlamento Europeu.
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